0: Maria Fernanda tinha uma vida devastada. Era assim que se encontrava a vida dele. Ela estava necessitando tanto de arrependimento, quanto derramamento, quanto também de livramento. E Ed encontrou isto. E é por isso que estamos aqui tocando la trompeta. Está escrito, tocado trompeta em Sion, proclamado adiuno, convocado assembleia. Estamos convocando a todos. Que é que você mais necessita? Que é que você mais necessita? Porque, como Maria Fernanda, você vem vivendo na vida devastada em todas as áreas. Mas você necessita escrever uma nova história. É isso que você quer? Uma nova história? Estamos anunciando para você que isto sim é possível. Por isso, el dia de manhã, essa assembleia solene, porque estaremos todos reunidos para começar a escrever esta nova história.
1: E você não pode estar afuera desta convocatória, porque não é sempre que se hace uma assembleia solene. El dia de manhã é um dia para marcar um antes e um depois em sua vida. É um dia para você começar, desde esse momento, a escrever uma nova história. Se sua história, hasta aqui, foi uma história de perdidas, uma história de dolor, de sofrimento, você pode, a partir deste domingo, marque a fecha, domingo 12 de julho, às 9h30 da manhã, o dia, o horário e o lugar, Avenida de las Américas, número 305, no setor Kennedy Norte, aonde você, em pessoa, escrevi uma nova história. Uma história de superação, uma história de lutas, pero também de logros.
2: Hasta porque estes logros que o caso verídico alcançou foi através de uma fé inteligente. Esta fé inteligente é quando a pessoa apoja e na palavra de Deus, e nas promessas que estão ali, são mais de 8 mil promessas. E quando a pessoa crê que estas promessas se cumprirão em sua vida, então, através da fé inteligente, o que parecia impossível passa a ser possível. O milagre sucede. E amanhã será o grande dia que você terá a oportunidade de acercar-se com toda a sua família, seus invitados, porque amanhã é o dia que estaremos colocando nossa vida no altar e determinando uma vida nova. Você entrega esta vida vieja, llena de problemas, llena de conflitos, llena de dolores, llena de sofrimento, você coloca no altar e você recebe uma nova vida.
0: Estamos convocando. É uma convocatória especial. A assembleia solene é para que todo o povo se reúna em favor de algo. Estaremos reunidos para escrever esta nova história. Por isso, estamos convocando, não invitando, mas estamos convocando a você que quer escrever essa nova história. Porque mostraremos para você o caminho, esta situação que você vive, como Maria Fernanda vivia, cambiará.
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0: 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É isto que manhã você hará. Quando você chegue ao Templo de los Milagros, você vai ingressar por la Avenida de las Américas. 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São miles de pessoas que a cada domingo realizam essa atitude de fé, de receber el água viva. E hemos a cada domingo visto resultados de pessoas que han creído. Essa convocatória é o início de uma nova história. E quando você participe desta água viva, não será uma água, mas essa água viva consagrada ao Deus vivo será vida adentro sujo, para começar a restaurar a você de adentro hacia fora.
1: E essa vida que nós outros queremos que você receba, não? Porque de pronto, os pronósticos, os resultados em relação à sua saúde e o que você vê, não? Relacionado à sua forma de pensar, a seus sentimentos, não têm sido para nada alentadores ou construtivos. Sem embargo, esse tratamento que hacemos todos os domingos com a água viva é um tratamento para o espírito, a alma e o corpo. Por isso, aproveite a oportunidade. Prepare uma boteja com água. Traga amanhã. Você já hizo de pronto tantos tratamentos, terapias, cirurgias, incluso. De pronto, você ha hecho cirurgias que não lhe puderam ajudar como você pensava que ajudaria. Você ha passado por quirófanos, te ha hecho um pocotão de coisas. Sin embargo, os resultados não se hicieron aparecer. Sin embargo, esse tratamento que estamos fazendo com a água viva é justamente para poder chegar, não? Aonde os tratamentos convencionais não puderam chegar. Esse tratamento ele vai se expandir não só por seu corpo, mas vai beneficiar também sua alma e seu espírito.
2: E é tão forte, que as pessoas vêm domingo a domingo trazendo sua boteja com água e já na entrada recebe um pouquinho de água viva e o poder de Deus se manifesta no momento da oração, da consagração da água. Eles bebem de água, compartem com seus familiares, levam à casa, eles usam a comida. Uma senhora descia aqui, usa também a roupa de seus filhos, o lava e está vendo a transformação em seu hogar. Aquele filho que era um viciado, já estava metido em los vícios e que não havia solução, já está vendo a salida, está mais tranquilo, está diferente. Aquelas enfermidades que estavam na casa de Eja já não está existindo mais. Por quê? Porque o uso da fé cambia toda e qualquer situação. E a água viva é como o ponto de contato. Primeiro, a água é algo dado por ele próprio Deus. A água é viva, é vida. A água é vida. E por isso temos determinado água viva adentro desta água que os te trai. Vamos estar entregando um pouquinho pela entrada de nosso templo de los milagros em todos os templos de la universal.
0: Vai preparando-se para o momento de la oração, porque dentro de instantes já estaremos clamando em seu favor.

nome do Senhor Jesus Cristo. E neste momento, Senhor, que sua presença vá de encontro de cada rádio escute que se detuvo para ouvir esta programação, aunque seja

o término de Édia para participar deste momento. Que através desta oração, o Senhor vádia a hora ao encontro de todos aqueles que estão vivendo sumergidos em la soledad, em la depressão, em el abandono, aqueles que se sentem desamparados, olvidados. Há quienes nos escutam através de uma rádio, debaixo de um puente. Ele só tem a dia essa rádio e hoje, neste momento, e se aferram a sua palavra, se aferram a todo o que está sendo transmitido através dessa programação. De pronto, minha voz chega a hora a uma clínica, a um hospital, a uma penitenciaria, a um reclusório, me Deus, a um leprosário. Eu não sei aonde minha voz esteja chegando, pero que neste momento minha voz chegue com autoridade e poder para livrar a esta persona que estava dando passos arrigantados hacia la ruína e la tragédia. Que o Senhor la alcance neste momento e haga com que Édia entenda que aún há oportunidade para Édia. La oportunidade está sendo dada aqui e agora. La oportunidade será dada também amanhã. E Édia só tem que aproveitar esta oportunidade. Por isso, meu Deus, que este vaso, botelho, recipiente com água que foi colocado cerca desse aparato radial eletrônico, que essas águas sejam energizadas, consagradas, iluminadas e santificadas. Que ao momento que esta pessoa beba destas águas, que a venda que estava taponeando os olhos de Édia seja removida, que aquele que impedia Édia de ouvir e entender sua palavra, esse, Deus meu, bloqueio que estava em los ouídos, ou hasta mesmo na mente, que seja desbloqueado agora. Que ao beber dessas águas, eles recebam forças para lutar e poder para vencer. Em nome do Senhor Jesus Cristo, beba de água neste momento e receba o que está sendo determinado e profetizado nesta hora.

Senhor nosso Deus e Padre, em nome do Senhor Jesus, eu te clamo, ó Deus, agora, por todos aqueles que escreveram, que chamaram, aqueles que estavam em um hospital, em uma clínica, aqueles que estavam, ó Deus, em janto, desesperados, sem saber o que fazer com a própria vida. Personas, ó Deus, que durante toda a vida han pensado que nunca poderiam ser felizes. Personas que não aguentavam mais e por isso chamaram desahogando-se. Deus, aonde está uma pessoa agora, orando com nós, pedindo socorro, pedindo ajuda, que tu mano poderosa chegue a essa vida agora, que tu mano alcance a esse senhor, a esta senhora, e que todos os males que estavam sobre eles, em nome do Senhor Jesus Cristo, que agora salga e não vuelva mais. Padre, consagra esta água. Al beber desta água, meu Senhor, esta pessoa seja livre e esta pessoa receba paz para neste domingo estar aqui. E como hemos dicho, ella pueda escribir uma nova história de vida. Essa história de fracasso.

Assim como houve solução para a senhora Mercy, também haverá para você. Pero foi necessário ela tomar a decisão de venir. Ela tomou a decisão que transformou sua vida por completo. Hoje a senhora Mercy, ela desfruta de uma vida de paz. Ela logrou a cura. Hoje sua família é totalmente transformada. E o mesmo pode suceder com você. Este domingo nós estaremos determinando que sua vida seja completamente transformada. Você que está enferma, você que tem um problema de enfermidade, problemas familiares, não importa qual seja o problema que você tenha, nós queremos que você haja o mesmo que a senhora Mercy isso e venha participar conosco neste dia domingo. Escute uma hermosa canção de fé e uma promo que habla do tratamento das águas. Nós, este domingo, estaremos tomando de água viva e determinando sua cura através da fé.

Nós outros estaremos clamando por você e por toda a sua família nesta grande concentração de fé e milagros. O desafio está feito. Tome a decisão. Salga de sua casa, invita a sua família para estar com nós outros neste dia de hoje, às 7 da manhã, 3 da tarde, 5 da tarde, pero em especial às 9:30 da manhã, esta grande concentração, onde nós outros estaremos determinando o milagre em sua vida e em sua família. Você pode participar com nós outros aqui no setor do Guasmo Oeste, em Avenida Perimetral e Pio Jaramillo, diagonal ao subcentro Ruminhau. Eu estarei aqui personalmente com minha esposa para atender você e orar por você e por toda a sua família. Nós quedamos aqui com nossa participação. Amanhã regressamos com todos vocês.